0: Você não tá aí. Robert preferiu o meio.
1: Caíco no aquecimento.
0: Camisa 8, Caíco no aquecimento do Peixe. Narciso. Aí você tá vendo o Caíco. João Luiz combinando com Wagner.

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